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1: Pois é, quando você escuta essa musiquinha italiana, essa tarantela gostosa, isso, você sabe que tá chegando coisa boa, tá chegando João Rodrigues, para mais um pouquinho, mais uma brincadeirinha aqui, fazendo esses 30 minutos aqui, juntos, direto aqui da JR Publicidade do Rio de Janeiro, para a rede de rádios Setivai FM, aí na Itália. Ô, gente, muito obrigado, viu? Francesca Tenatti, o cara que nos deu essa oportunidade, e a gente vai aproveitando aqui devagarzinho, unido aqui em Brasil e Itália, Itália e Brasil, fazendo a nossa brincadeira, e o povo vai chegando, vai gostando e prestigiando, e a gente fica muito feliz, viu? Eu sou João Rodrigues, mineiro de Governador Valadares, transmitindo aqui no Rio de Janeiro, nessa brincadeira boa, agradecendo, é claro, né, a você que ouve a gente através da Rádio Music Clock, você disse rádio, Rádio Cecília City, Beleza Italiana, Rádio Cobalto, New Art, Rádio Sax Verona, Rádio Cad Davis Calígera, Rádio Geo Extra Deep, Margarita City Rádio, Rádio Geimar, Big Rádio Station, Rádio Orange, White Smile Rádio, Rádio Planet Indy, Rádio Onda F, Rádio Alien, Smart Wave, isso, Exerclis, também a Rádio Luna, a Rádio Saturno e toda a turma aí também. De onde? Rede Rádio Gold Station Clube. É isso, Francesco Cacenati. Muito obrigado, meu amigo, da 7Vai FM, nos dando essa oportunidade. São 30 minutos apenas, mas a gente vai aproveitar aqui da melhor forma possível. Vem com a gente, que é Brasil, Itália, Itália, Brasil, e vamos caminhando.

folia brasileira, Eva Ramalho, rapaz desse disco. Eu tô vendo aqui a foto aqui no disco. Você que não pode ver, eu digo pra você, tá linda, como sempre, né? Nossa Elba Ramalho. Tem que ter molejo, meu bem, tem que ter. E a folia brasileira, hein? Se agarrar do jeito, se pegar direito, nesse vai bem. Mas tem que ter molejo, meu bem, tem que ter tempero, meu bem. É desse jeito, é assim que a gente gosta, é assim que a gente faz. E a brincadeira continua, hein? Carmo Leal, ouvindo rádio, essa sim é portuguesa.

0: Nossa, Dancinha Gostosa aqui da Carro Leal. Vestidão vermelho. Mandando ver, melhor estilo Calypso. Aí a gente gosta, né? Brasil, Itália, Itália, Brasil, CETEVA, FM e JR Publicidade. Eu não sei você, eu tô gostando é muito, hein?
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0: É Brasita! Solta o som, brasas do forró, o gemidinho. Essa você não esperava, hein? É ao vivo, patrão!

0: Massa.
1: Fala, Maninha Mais Alta. Você tá ao vivo pra todo o Brasil, gostosa. É, do Cid Siqueira. É, Fortaleza, Ceará. Vai, gostosa. Tá sentindo alguma coisa, Maninha? Tá, Maninha? Tá, Maninha? Vai, vai, gostosa, vai, Maninha. Isso. Vai, Maninha.

0: Pois é, cara. Lá no Cid Siqueira eu tava lá nesse lançamento. Desse CD.
1: Com nota.
0: Até lotado, muita gente bonita. E as garotas aí fazendo bonito com esse tal de gemidinho. Que o gemidinho tá copiado em todo canto, né?
1: No gemidinho. No gemidinho. No gemidinho.
0: Era uma gemessão danada, viu?

gente gosta é muito, Brasas do Forró ao vivo, gemidinho, Cid Siqueira pra todo o Brasil. Ah, fala que você também não gosta do gemidinho, hein? E água de coco, gosta? Tá aí o Leonardo. É, rapaz, já foram

Será que toca esse aqui? Eu queria saber. Vinícius de Moraes, Toquinho. Regra 3. Presta atenção nessa letra aí. Eu gosto.

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1: Solta o som, DJ. Olha os nossos 30 minutos caminhando, hein? Caminhando. Traz a Blitz pra cantar então aí, ó. Dali de Salvador. Ah, eu gosto muito dessa aí, hein? Essa é boa. O mar sempre quebra na praia.

trupa toda, Fernanda, a trupe toda aqui, ó. Evandro Mesquita e a sua equipe, a turma da Blitz aqui, dali de Salvador, essa canção que eu gosto é muito, viu? Pois é, os nossos minutinhos vão passando, escoando rapidamente. A gente fazendo essa junção aqui, essa união. Itália, Brasil, Brasil, Itália. O que a gente gosta, né? A gente gosta. Só pra desacelerar um pouquinho, eu vou trazer pra cantar pra gente esse grande brasileiro que canta demais da conta. E a gente curte Djavan e a música Samurai. Vem com a gente. É só.

0: demais, demais, demais. Saiu o mestre Djavan, o mestre Djavan. Gente, quero pedir desculpas, eu não sei se vocês perceberam. É claro, né? A minha voz está horrorosa. Passei o final de semana de muitas cantorias, sol, piscina. Foi bom demais. Ah, então desse jeito.
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0: 30 minutinhos, é passa rápido, hein? Alô, Francesco Catenacci, 30 minutos, a gente quer mais,

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1: Horas e 50 minutos.
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4: Sono le 7:36.
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3: Sono le 15 e 4 minuti.
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0: Aqui nós vemos plantas de todos os modelos da América Latina, tá, gente? Isso aqui são plantas famosíssimas no mundo inteiro. Em até outros planetas também, tá, gente? Isso aqui, um chá disso mata pessoas, tá? Dessa aqui já cura visão, quando a pessoa não vê, no caso. E essa daqui é a mais importante. Essa aqui você engravida, da folha mesmo, você toma um chá e já engravida. É uma coisa louca.
1: Cossico Catenaccio e Paolo Marchionne, in studio rosso DJ K7, Simona Mattioli.

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1: 1:47.
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